0: Na saudade 5:26, Stephen Bishop.
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0: As informações das travessias litorâneas, de acordo com o site da Secretaria de Meio Ambiente, Infraestrutura e Logística, nesse feriado de 1º de maio. Travessia Santos-Guarujá, nesse momento, tudo tranquilo, com 7 balsas e o tempo de espera é de 15 minutos. Travessia Guarujá-Bertioga, 2 balsas no momento, tempo de espera de 20 minutos. Travessia de pedestre Santos-Vicente de Carvalho, com 2 embarcações, e o tempo de espera é de 20 minutos. No litoral norte, São Sebastião-Ilhabela, no momento, com 6 balsas, e o tempo de espera é de meia hora.
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0: 5:28, o presidente Luiz Inácio Lula da Silva anunciou nesta quinta-feira um pronunciamento pelo Dia do Trabalhador, que o novo Desenrola Brasil será lançado na próxima segunda-feira. O programa é voltado à renegociação de dívidas para pessoas endividadas e deve oferecer descontos que podem chegar a até 90%. Segundo o governo, também será possível utilizar até 20% do fundo de garantia do tempo de serviço para quitar débitos.
10: Mais de um terço dos brasileiros atribui ao governo Lula a responsabilidade pela expansão das bets. Segundo pesquisa, 35,3% apontam o atual governo como responsável. Mas a liberação das apostas online foi aprovada pelo Congresso ainda em 2018. No fim de 2023, o governo enviou um projeto para regulamentar o setor. O levantamento mostra ainda que 86,7% dos brasileiros veem as bets como prejudiciais.
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1: 5h38, eleições 2026. O Instituto Ideia divulga na próxima quarta-feira, dia 6, uma nova pesquisa de intenção de voto para a presidência da República. O levantamento terá 1.500 entrevistas realizadas entre esta sexta-feira e a próxima terça. A margem de erro é de 2,5 pontos percentuais. Contratada pelo Canal Meio, a pesquisa testa um cenário de primeiro turno e 6 de segundo turno. Todos os cenários incluem o presidente Lula contra nomes como Flávio Bolsonaro, Ciro Gomes, Romeu Zema, Ronaldo Caiado, Renan Santos e Aldo Rebelo.
2: Donald Trump fez novas críticas ao chanceler alemão Friedrich Merz. O presidente dos Estados Unidos cobrou que Merz foque no conflito entre Rússia e Ucrânia. Trump também disse que o alemão deve dedicar menos tempo às questões envolvendo o Irã. O embate entre os dois líderes vem se intensificando nos últimos dias. Na terça-feira, Trump já havia criticado Merz sobre o mesmo tema.
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0: Na Saudade 5:47 Culture Club.
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0: As informações do trânsito local para você, ouvinte da Saudade, às 5:48 agora, de acordo com o Waze, é tudo tranquilo na maioria das ruas na cidade de Santos, exceto para você que está na Orla da Praia, em direção ao Canal 1, ali próximo ao Canal 1, divisa Avenida Presidente Wilson, naquele trecho com trânsito intenso. No restante, tudo normal. 5:48, boa tarde para você.
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0: 5:49.
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5: Boa tarde a todos. Segundo a meteorologia, o sol deve aparecer mais neste sábado. Só que no domingo teremos céu mais encoberto e com chuva durante o dia em várias áreas do litoral paulista. As temperaturas amanhã vão oscilar entre a mínima de 22 e a máxima de 33 graus. Já no domingo será bem mais fresco, com máxima de 25 graus. O vento vai soprar moderado de quadrante sul durante todo o final de semana. E o mar vai ficar calmo na maioria das praias da Baixada Santista amanhã. E agitado, com risco de ressaca no domingo. É isso aí, um ótimo final de semana a todos.
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1: 5h53 e Gabriel Medina está de volta ao topo do surf mundial. O tricampeão chega à etapa de Gold Quest como líder de ranking após quase 5 anos. O retorno ao circuito foi marcado por grandes resultados. Medina ficou em terceiro em Bells Beach e foi vice em Margaret River. Os resultados garantiram a liderança na temporada.
2: Foi lançado o álbum da Copa do Mundo de 2026. A edição é a maior da história, com 112 páginas e 980 figurinhas. 19 jogadores do futebol brasileiro estão na lista. O Flamengo é o clube com mais atletas no álbum, com 7 nomes. Outros times, como Atlético Mineiro, Palmeiras e Grêmio, também têm representantes. O Paraguai é o país com mais jogadores do Brasileirão na publicação. Pela seleção brasileira, Danilo e Paquetá foram incluídos, enquanto Neymar ficou de fora.
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1: 6:02 e o Dia das Mães, celebrado em 10 de maio, deve aquecer o setor de alimentação na Baixada Santista. A Associação Brasileira de Bares e Restaurantes projeta um aumento de até 40% no movimento de bares e restaurantes em relação a um domingo comum. A data é considerada a mais importante do ano para o segmento. A expectativa cresce ainda mais por causa do calendário, com dois fins de semana seguidos de grande movimento após o feriado de 1º de maio.
2: A Prefeitura de Santos ampliou o atendimento de saúde na área continental. As policlínicas de Caruara e Monte Cabrão passam a contar com equipe multiprofissional. O grupo é formado por psicólogo, terapeuta ocupacional e assistente social. A medida busca fortalecer o atendimento integral à população. A equipe vai atuar em conjunto com as equipes de saúde da família. Entre as ações estão consultas, visitas domiciliares e atividades coletivas.
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0: saudade agora, 6h10, Tim Maia.
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0: 6h10, aqui na Saudade, as informações agora do trânsito para você que circula pelas estradas. 6h10 agora, de acordo com o Threads da Ecovias Imigrantes, neste momento, Anchieta, sentido litoral, trânsito parado dos quilômetros 49 ao 51 e do 39 ao 40 por motivo de acidente. Nos demais trechos, trânsito normal. 6h10.
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1: 6h22 e 11 praias do litoral de São Paulo estão impróprias para banho, segundo a CETESB. O relatório foi divulgado ontem. Ao todo, 175 praias são monitoradas pelo órgão com classificação semanal entre próprias ou impróprias. A próxima atualização do mapa de qualidade das praias está prevista para o dia 7 de maio. Ilhabela é o município com mais praias em condições irregulares, com 4 pontos sem recomendação para banho. A CETESB alerta que evitar o contato com a água é essencial, já que a exposição pode trazer riscos à saúde.
2: O INSS deve suspender novos empréstimos consignados em todo o país. A decisão foi tomada pelo Tribunal de Contas da União. A medida atinge contratos nas modalidades cartão de crédito consignado e cartão de benefício. A suspensão vale até que haja um posicionamento definitivo do TCU. Novos empréstimos só devem ser liberados após ajustes no sistema de segurança.
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0: 6:30 na saudade, Michael Jackson.
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0: Mais uma vez as informações das estradas para você, ouvinte da saudade. Às 6:31, de acordo com o Threads da Ecovias Imigrantes, por conta do tempo encoberto e baixa visibilidade, estão bloqueadas a alça da Anchieta no quilômetro 40 norte, com acesso à interligação Planalto, sentido Imigrantes. A alça da Imigrantes para a interligação do quilômetro 42, sentido Anchieta, e também a alça de retorno dos quilômetros 40+200, sentido Litoral. 6:31, ótima noite para você.
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0: 6:32.
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1: 6h40 e começou hoje a 8ª edição do Festival de Orquídeas e Flores de Santos. O evento reúne mais de 10 mil plantas entre exposição e venda. A programação segue até domingo no Jardim Botânico Chico Mendes, com entrada gratuita. O festival é uma opção de lazer para toda a família. Visitantes encontram diversas espécies de orquídeas e flores com venda direta de produtores e preços acessíveis. O Jardim Botânico de Santos fica na rua João Fracaroli, sem número.
2: Tem música que não precisa de muito para marcar uma geração. Basta uma voz, um violão e uma história verdadeira. Assim é Fast Car, de Tracy Chapman. Lançada em 88, a canção se tornou um dos maiores clássicos da música internacional, com uma letra que fala sobre sonhos, dificuldades e a busca por uma vida melhor. Com uma interpretação intensa e delicada, Tracy Chapman transformou uma história simples numa canção profunda que segue atual até hoje. No Conexão Musical de hoje, Fast Car.
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3: Na saudade, agora 5 para 7, temperatura na marca dos 23 graus. E estes foram alguns destaques de hoje.
4: Donald Trump fez novas críticas ao chanceler alemão Friedrich Merz.
3: Base do governo Lula vai recorrer ao STF após a derrubada do veto ao PL da dosimetria.
4: O feriado do Dia do Trabalhador deve intensificar o movimento nas estradas.
3: Gabriel Medina está de volta ao topo do surf mundial.
4: E assim a gente chega ao fim de mais uma edição do Conexão Saudade. Continue com a nossa programação e fique ligado em nosso site para estas e outras informações.
3: Nova edição, segunda-feira, 7 horas da manhã, aqui na Saudade FM. Conexão Saudade, aqui você confia, aqui você se informa. Ótima noite.
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7h25 na saudade. Ótima noite pra você, um excelente feriado. Paul McCartney, Hope of the Liver Roots. Ainda Carl Simon, You Belong to Me. E açaí com Gal Costa. 7h25, a gente agradece a sua companhia no FM em 99,7 pela internet e também através das parabólicas digitais em todo o Brasil.

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0: Billy Ocean aqui na saudade com Caribbean Queen, ainda Rita Lee, Barata Tonta e Phil Collins, fechando mais uma sequência musical nas ondas da saudade. Na sequência, tem pra você Adriana Lima, eu, Thiago Ferraz, fico por aqui, volto amanhã às 3 da tarde. Pra você um ótimo término de feriado. 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
11: Uma excelente noite para você, 8 horas e 1 minuto. Você está na Saudade FM em ZYM717, 99,7 MHz. Eu sou Adriana Lima, fico com você neste feriado até a meia-noite. Agradeço por você estar comigo com Lionel Richie, Kenny Rogers, Lady.

Que de abelha no meio da rua, Sweet Sensation, If Wishes Came True, e também Bee Gees passou pela nossa programação neste feriado, Dia do Trabalhador, com Massachusetts. Agora 8h25 na Saudade FM, quem ouve lembra. 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